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13: Nossa noite, sempre com muita música, muitas dicas, é o nosso By Night. Eu, Sandra de Carlo, te acompanho até meia-noite. 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

De Fast Car com Luke Combs aqui na nossa noite, nosso By Night com muita música, muitas dicas também. Aliás, ouve só, algumas construções aqui na cidade de São Paulo tem o toque da arquiteta Lina Bobart, o MASP, o Sesc Pompeia, o Teatro Oficina, e existe uma outra mais afastada do centro que também vale muito a visita, viu? Tô falando da Casa de Vidro no bairro do Morumbi, onde Lina morou com o marido Pietro, que foi o primeiro diretor do MASP. Em 1990, o casal fundou no local o Instituto Bardi para difundir conhecimento nos campos da arquitetura, do urbanismo também, né, design e artes. Bom, anota aí, o Instituto recebe visitas guiadas às quintas, sextas e sábados. E o ingresso custa R$ 58,00 a inteira e R$ 29,00 a meia entrada. E deve ser reservado online, viu? Mas, como eu disse, vale muito a pena a visita.

0: Com Culture Club aqui na nossa noite. Som gostoso, né? Obrigada, viu, pela sua boa companhia.
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música de qualidade o tempo todo aqui na nossa noite, no nosso By Night. Aliás, que trilha sonora, fala a verdade, hein? E claro que tem boas dicas, aliás, ouve só. A cantora italiana, que eu diria que é mais brasileira do que tudo, né? Laura Pausini vai voltar aqui pro Brasil em 2027, viu? Atenção! A artista anunciou um show aqui em São Paulo da sua turnê mundial pro dia 27 de fevereiro do ano que vem. A apresentação, que é recheada de hits, né? Como La Solitudine, Strani Amori, está prevista para o Mercado Livre Arena Pacaembu. Será a primeira vez que ela subirá ao palco de um estádio aqui no nosso país. Os ingressos já estão à venda no site da Tickets for Fun. Aproveite!

0: Sempre trazendo uma super trilha sonora aqui na nossa noite, no nosso By Night. Obrigada pela sua boa companhia. Eu, Sandra de Carlos, sigo com você até a meia-noite. Por aqui eu sigo também com muita música e muitas dicas de cultura e lazer para você.
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Som gostoso por aqui, mais uma boa dica, aliás, que dica, hein? Tina Turner, o musical, é uma das principais atrações da programação de 10 anos do Teatro Santander. Bom, o espetáculo já viajou o mundo e recebeu 12 indicações ao Tony Awards, incluindo o de melhor musical. Aqui na versão brasileira, quem tem a honra de interpretar a lendária Tina Turner é Ana Lu Pimenta, enquanto César Melo interpreta o Ike Turner. Bom, que foi o parceiro criativo, né, e amoroso de Tina no início da sua carreira. Os ingressos estão disponíveis para compra na plataforma Simpla. Aproveite!

0: Música boa aqui na nossa noite, o nosso By Night feito com muito carinho para você que segue junto com a gente. E tá chegando por aqui mais uma boa dica, ótima noite.
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Sempre com boa música aqui na nossa noite, no nosso By Night. Ouve só, Sou o Outro do Outro. Essa é a exposição inédita da artista britânica S. Devlin, que estreou na Casa Bradesco. A mostra reúne 6 instalações de grande porte que exploram a ideia de uma sociedade temporária na qual existimos somente através do reflexo e da visão do outro. A artista evidencia questões ambientais e estruturas participativas que desafiam a percepção e convidam à reflexão coletiva. Os ingressos para a exposição devem ser adquiridos no aplicativo Mata App. A Casa Bradesco faz parte da cidade de Matarazzo, que fica na Alameda Rio Claro, número 190, na Bela Vista. Aproveite!

0: Fechando aqui o nosso By Night, muito bem, sempre com boa música, sua companhia, um prazer ter você aqui na Alpa. Eu, Sandra de Carlo, fico por aqui, te deixo com uma super programação, é a Alpa e você juntos na noite. Aproveite sempre o seu dia aqui na melhor sintonia de São Paulo, na rádio mais ouvida de São Paulo. Se cuida, até amanhã.
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11: Bom dia, uma excelente manhã de terça-feira. Para você que ligou o rádio e tá aqui curtindo a Alfa FM, tudo bem com você? Eu sou a Vanessa Rabelo, eu já cheguei por aqui, te acompanho a partir de agora e sigo contigo até as 10 horas da manhã desse dia 5 de maio, que o sol ainda não apareceu aqui na Paulista. Os termômetros registram 17 graus, a máxima hoje é de 28 e pode ter chuva fraca. Te conto que no transporte público, lá na linha 7 Rubi, tem velocidade reduzida, então fique atento aí se você utiliza essa linha. No restante, tudo segue funcionando normalmente. Logo mais, a partir das 7 horas da manhã, não se esqueça que hoje tem rodízio municipal de veículos, que é para carro com finais de placa 3 e 4. Das 7 às 10 da manhã e depois das 5 da tarde até as 8 da noite, não pode circular no centro expandido. 6 e 5.
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0: os mineiros do Skank, com Sutilmente te acompanhando nessa manhã, 6h14. E eu já trago a primeira notícia. Um avião de pequeno porte que decolava do aeroporto da Pampulha, em Belo Horizonte, com destino a São Paulo, caiu ontem sobre um prédio residencial e deixou 3 mortos. Entre as vítimas estão o piloto, o copiloto e uma passageira que chegou a ser socorrida, mas não resistiu. Outros 2 ocupantes foram resgatados com vida e seguem internados em estado estável. Segundo autoridades, nenhum morador do edifício ficou ferido e a estrutura do prédio não teve danos graves. As causas do acidente ainda são investigadas por equipes de perícia e órgãos da aviação civil. 6h15.
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0: Esse som é do Bolshoi com Sunday Morning. 6h22, bom dia, muito obrigada pela sua companhia.
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0: esse som é da Desiree com You Gotta Be, 6h33. E eu falo agora sobre a previsão do tempo. A capital paulista segue sem mudanças significativas. Hoje o dia começou com neblina e muita nebulosidade, mas o sol vai aparecer entre nuvens e os termômetros devem variar entre 15 e 28 graus. A chance é apenas de chuva rápida e isolada no fim da tarde. Já na quarta-feira, o sol predomina, as temperaturas sobem ainda mais, com mínima de 17 graus e máxima de 29, mas amanhã não deve chover. Aqui na Paulista agora, o sol começa a aparecer e os termômetros registram 17 graus. 6h34.
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Maravilhosa, e que saudade a gente sente dela, né? Rita Lee com Lança Perfume te acompanhando nessa manhã de terça-feira. Só apareceu por aqui. 20 para 7.

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4: Manhã de terça-feira, hoje é dia 5 de maio, e quem tá aqui te acompanhando ao vivo sou eu, Vanessa Rabelo. 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Bom dia. Trazendo para aqui o som do rei do pop, Michael Jackson. 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

0: A gente volta lá no início dos anos 90. Legião Urbana com Teatro dos Vampiros. 6h53. Tá no trânsito?
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0: Bora lá que eu vou falar um pouquinho do seu trajeto. Eu falo da Marginal do Tietê. Quem segue na direção da rodovia Castelo Branco já encontra lentidão desde a ponte Aricanduva até a saída da Dutra. Depois disso, volta a enroscar a partir ali da região da ponte da Freguesia do Ó até o acesso ao Cebolão. No caminho contrário, na direção da Ayrton, desde a saída do Cebolão, o trânsito já está difícil e segue assim até a ponte do Piquiri. Aparentemente tem um acidente ali na região e com isso travou. Depois disso, o motorista segue com o trânsito fluindo bem. Avenida dos Bandeirantes, para quem vai na direção da Marginal do Pinheiros, tá pesada desde a passagem do viaduto ali, Ministro Leomar Baleiro, até a altura da Santo Amaro, trecho de anda e para, até um pouquinho à frente, na verdade. E a alternativa, jornalista Roberto Marinho, também tá difícil, viu? É melhor encarar a Avenida dos Bandeirantes. E já já, daqui 6 minutos, tem rodízio municipal de veículos, que hoje é para carros com finais de placa 13 e 4.
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0: Então, John Miles te fazendo companhia. 7:01, a song for you. Bom dia.
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0: o duo Lighthouse Family com High, 7:12. E eu trago mais informações. A Anvisa autorizou o Instituto Butantan a produzir integralmente no Brasil a vacina contra a chikungunya, marcando um avanço na autonomia nacional na fabricação do imunizante. A vacina já tinha registro no país desde 2025, mas agora o Butantan passa a assumir a produção local com transferência de tecnologia na farmacêutica Valneva. Segundo o Instituto, a produção nacional deve reduzir custos, ampliar a oferta e facilitar a distribuição pelo SUS, principalmente em áreas de maior risco. O imunizante é indicado para adultos e apresentou taxa de resposta imunológica superior a 98% nos estudos clínicos. 7:13.
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0: 90, é o John Secada com Just Another Day. 7h20.
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2: Atenção empreendedoras e empreendedores. Hoje e amanhã eu vou falar sobre um nicho a ser explorado por vocês. Hoje em dia, os tais minerais críticos virou um tema recorrente. O jogo de interesses econômicos e políticos também. Está provocando debates entre Estados Unidos, Rússia, China, Índia e Brasil. São minerais raros que precisam ser explorados com muito dinheiro. E onde está o nicho de mercado? Está nos lixos eletrônicos que produzimos todos os dias. Quem está atento e já investe na sua recuperação é a Índia. Nas fábricas, milhares de baterias descartadas correm nas esteiras até os trituradores. Tudo para recuperar minerais críticos essenciais e satisfazer as ambições geopolíticas por trás da inteligência artificial. Nós aqui já temos cooperativas que recolhem material eletrônico. No final do boletim eu vou dar um endereço em São Paulo, no bairro da Casa Verde. Enquanto isso, a Índia já extrai minerais usados em smartphones, aviões de combate, carros elétricos e aparelhos do dia a dia. As baterias contêm lítio, cobalto e níquel. Telas LED têm germânio. Placas de circuito concentram platina e paládio. Discos rígidos guardam terras raras. Agora anote o endereço que eu prometi. A Copper Mint fica na rua João Rude, 366. 66, na Casa Verde. Agora anote o telefone, gente. 366-0849. Eles fazem retirada de grandes volumes. Isso é o que eu chamo de empreendedorismo do bem. Gera recursos e salva a natureza. E com certeza libera o nosso planeta. Eu não é. Eu espero você no meu Instagram, @crisarcanjo. E até a próxima.
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0: Seja muito bem-vindo e bem-vinda aqui na Sintonia da Alfa. Eu sou a Vanessa Rabelo e tô aqui te acompanhando. Alfa. Primeiro lugar em São Paulo, sempre com você. Bom dia, Beatles. Hey.

0: Dos deputados instala nesta terça-feira um grupo de trabalho para discutir o PL da misoginia, projeto que busca tipificar e criminalizar o ódio ou aversão contra mulheres. A deputada Tabata Amaral será a relatora da proposta, que já foi aprovada pelo Senado e agora terá prazo de 45 dias para análise na Câmara. O grupo prevê a realização de audiências públicas com parlamentares, a juristas e representantes da sociedade civil para debater o texto. A proposta é tratada como prioridade pelo presidente da Câmara, Hugo Mota, mas já enfrenta a resistência de parlamentares da oposição, que apontam risco de censura. 7h32.
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0: Kravitz, Eating Over Till It's Over, na sua manhã de terça-feira, dia 5 de maio. Tem sol aqui na Paulista, os termômetros registram 19 graus, a máxima hoje é de 28 e pode ter chuva fraca. Bom dia!
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3: A Porsche foi uma das primeiras fábricas a perceber a tendência dos SUVs e acrescentou um SUV, o Cayenne, à sua linha de esportivos tradicionais. O que, na minha opinião, fez o velho Porsche revirar no túmulo. Mas isso é outra história. Agora, com a chegada dos elétricos, o que fez a Porsche? Eletrificou o SUV Cayenne e o lançou agora na versão Coupé Electric. E então o próprio nome já está explicando. Além de ser um elétrico, sua carroceria ganhou ares de coupé, com o teto se inclinando na parte traseira e até melhorando o coeficiente aerodinâmico do SUV. A potência? Meros 857 cavalos. Mas com o overboost acionado, ele chega a 1157 cavalos.
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0: inconfundível é da Ana Carolina. Quem de nós dois? 7h52. E eu te falo da rodada de jogos dessa semana. Hoje, pela Libertadores, o Palmeiras enfrenta o Sporting Cristal. E pela Copa Sul-Americana, o Santos joga contra o Deportivo Recoleta. Amanhã, pela Libertadores, o Corinthians entra em campo contra o Santa Fé. E na quinta-feira, o São Paulo encara o O'Higgins pela Copa Sul-Americana. 7h53.
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0: there, Roy John Oates. Time won't pass me by. O Música e Informação tá de volta amanhã, 6 da manhã. E vem chegando por aqui uma sequência de classe.
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2: Eu sou André Jankowski, repórter do Brasil Journal. A Leves decidiu acelerar o crescimento no Brasil, que hoje já aparece como um dos mercados com maior expansão dentro da operação global. E a estratégia por aqui vai ser a mesma feita no restante do mundo. Vender mais diretamente ao consumidor, reduzir a dependência de lojas de departamento e multimarcas e ampliar o portfólio além do jeans. E o mercado tem gostado dessa estratégia. As ações da companhia sobem mais de 30% em um ano, acima do S&P 500, que é o principal índice americano. Para liderar essa nova fase no Brasil, a empresa trouxe o alemão Carsten Koehler, um ex-Nike, que vê espaço para dobrar a operação do Brasil nos próximos 3 anos. O plano passa por 3 frentes. Abrir mais lojas, especialmente fora do eixo sul-sudeste, ganhar força no digital e aumentar o mix de produtos. Hoje, a Leves tem pouco mais de 100 lojas no Brasil, diante do universo de mais de 600 shoppings, onde é o seu principal mercado. A marca também tenta reposicionar sua imagem, deixando de ser vista apenas como básica. Parcerias com nomes como Beyoncé e collabs com marcas premium, como a Air Jordan, fazem parte desse movimento. No primeiro tri, a receita global da Leves cresceu 14% e o lucro avançou 26%. Já os canais próprios, sua principal aposta, passaram a responder por mais da metade das vendas. O mercado aprovou os resultados do primeiro tri. Analistas classificaram o resultado como típico beat and raise, validando a nova fase da companhia. E uma curiosidade, Leves só é chamada assim no Brasil. O restante do planeta é Levi's.
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0: Bom dia, uma excelente manhã de terça-feira para você que ligou o rádio e tá aqui no 101.7. Tudo bem? Eu sou a Vanessa Rabelo, eu tô contigo e te acompanho até as 10 horas da manhã desse dia 5 de maio, que tem sol aqui na Paulista. Os termômetros registram 19 graus, a máxima hoje é de 28 e pode chover. Bom, dentro dessa edição da sequência de classe, vai passar por aqui Djavan, vai ter Train, vai ter Bill Bentley com a Jennifer Warners, mas eu começo ao som dele, Sir Elton John.
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0: Você tá curtindo uma edição da sequência de classe. Esse som é do Train. Hey, Soul Sister. Na sua manhã de terça-feira. Obrigada, viu? Pela sua companhia. Vem chegando mais música.
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1: Os bancos que quiserem participar do novo Desenrola Brasil terão de aderir formalmente ao programa e cumprir contrapartidas definidas pelo governo federal. Entre as exigências estão a oferta de descontos de 30% e 90%, juros limitados a 1,99% ao mês, além da limpeza do nome de clientes com dívidas de até R$100. As instituições também terão que bloquear o uso do crédito para apostas online entre os participantes e destinar parte dos recursos garantidos pelo Fundo Público à educação financeira. A adesão não é obrigatória, mas os bancos que entrarem no programa terão acesso à garantia do Fundo de Garantia de Operações, o que reduz riscos nas negociações.
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0: Você tá na sintonia da Alfa, esse som é da Paloma Faith com Cry Baby. 9:17, muito obrigada, viu, por estar aqui na nossa audiência. Sweet darling.
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0: fez parte do filme Jamaica Abaixo de Zero, dele que nos deixou no fim do ano passado. Jimmy Cliff, I Can See Clearly Now. 20 para as 10.
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3: 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Ele vem esse ano para o Brasil.

0: Bad Day, fechando essa hora aqui na Alfa, 10 e 1.
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0: 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Amanhã tô de volta com mais dicas. Bom, eu, Vanessa Rabelo, te agradeço a companhia nessa manhã de terça-feira. Eu tô de volta amanhã para te acompanhar a partir das 6 da manhã com música e informação. Agora eu te deixo em excelente companhia da Nivien Reis. Tchau!

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6: Excelente manhã pra você, uma ótima terça-feira a partir de agora. Quem tá contigo aqui na Alfa sou eu, Nivien Reis. A gente vai junto até as 2 horas.
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0: Saber Viver, som dos Titãs aqui na Alfa.
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0: 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Quer ver o Stitch, o Olaf e a família Madrigal de pertinho com todo o conforto? Ó, a venda de ingressos acontece pelo site feverup.com.
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Tin Man, aqui na Alfa FM, um ótimo dia pra você. Obrigada, viu, pela companhia. 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Tem promoções rolando pra participar e muito mais. Te espero.

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0: The Game of Love, som de Santana com Michelle Brandt aqui na programação do 101.7. Trilha sonora perfeita para embalar sua terça-feira, dia 5 de maio. É um prazer enorme, viu, ter você com a gente. Vamos juntos.
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0: A terça-feira começou com sol entre nuvens, mas o dia será de tempo seco, sem previsão de chuva, e os termômetros devem chegar aos 28 graus. Na quarta-feira, o cenário se repete com sol entre poucas nuvens, mínima de 17, a máxima de 29 graus. Na quinta-feira, o tempo segue firme, com temperaturas entre 17 e 28 graus e sem chuva na capital e região metropolitana. A mudança está prevista para o fim de semana, com a chegada de uma nova frente fria, que deve trazer chuva e queda acentuada das temperaturas a partir do domingo.
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0: Muito bom dia pra você, espero que esteja tudo certo aí contigo. A partir de agora tem uma trilha sonora selecionada a dedo pra embalar a sua manhã dessa terça-feira. Vamos juntos, hein? Muito obrigada pela companhia, você que tá com a gente através do rádio em 101.7, tá pela internet, Alexa, o site alfafm.com.br. A gente traz, já pra começar essa edição, parceria do Nelly com o Kelly Rowland, Dilema. Um ótimo dia.

0: Love Comes to Everyone, som do cantor e guitarrista Eric Clapton, que a gente trouxe para finalizar essa edição da Sequência de Classe. Próxima edição tá de volta a partir das 14h. Prazer, viu? E você acompanhando aqui a programação, eu sou a Nivien Reis. Sigo contigo até as 14h, levando boa música. Tem informações também, tudo que tá acontecendo no Brasil e no mundo, para você ficar bem informado. E ainda confere por aqui as nossas dicas de lazer, gastronomia, cinema, shows, eventos e muito mais. Ó, fica de olho também no nosso site, você pode navegar por lá. O endereço é alfafm.com.br. Tem conteúdos exclusivos para você, agenda cultural com shows, tem uma aba de promoções para participar. E você ainda pode assistir aqui na nossa transmissão diretamente do nosso estúdio na Avenida Paulista. Vou te esperar também por lá, hein?
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0: Governo federal confirmou a liberação de 7,7 bilhões de reais do FGTS para trabalhadores que aderiram ao saque aniversário e foram demitidos sem justa causa. Cerca de 10 milhões e meio de pessoas devem ser beneficiadas com depósitos automáticos nas contas vinculadas até o dia 26 de maio, sem necessidade de solicitação. A medida provisória também amplia o acesso a valores retidos, mas mantém bloqueada parte do saldo já usada como garantia em operações de antecipação com bancos. Segundo o governo, a ação faz parte do novo Desenrola e busca aliviar o endividamento de milhões de trabalhadores.
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5: Agora 12:04, a gente está de volta ao vivo aqui no 101.7. Um excelente comecinho de tarde para você. Vamos juntos. A rádio mais ouvida de São Paulo, sempre com você. Para abrir esse bloco musical, tem Sweet Dreams do Eurythmics.

0: álbum Made in England, lá dos anos 90, aqui na Alfa a gente recordou Blessed, esse clássico da carreira do músico Elton John, aqui no 101.7. Muito boa tarde.
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0: No segundo semestre deste ano, São Paulo vai ganhar um festival dedicado ao rock clássico nacional. É o C6 no Rock, que está marcado para os dias 22 e 23 de agosto no Parque Ibirapuera. Estão confirmadas as bandas Blitz, Ira, os Paralamas do Sucesso, Titãs, Plebe Hood, além de Paulo Ricardo, Marina Lima e um duo formado por Dado Villa-Lobos e Marcelo Bonfá, que fizeram parte do Legião Urbana. Ó, o C6 no Rock, que abriu a venda de ingressos na plataforma Eventim, ainda terá homenagens para Rita Lee e Cazuza.
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0: Aqui no 101.7 da Alfa, a gente está terminando de ouvir Enjoy the Silence, esse marco de synth pop lançado pela banda Depeche Mode. O melhor da música internacional e nacional você confere sempre aqui na melhor trilha sonora de São Paulo. Muito obrigada, viu? Você que está aí com a gente, eu sou a Nivien Reis, te acompanho mais um tempinho ainda, até as 2 horas da tarde. Com boa música, tem também informações para sua tarde e a todas as nossas dicas de lazer e cultura. 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Sempre rolam promoções muito incríveis para você participar. 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
1: It's a beautiful day. Música do canadense Michael Bublé aqui na Alfa.
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1: Termina amanhã o prazo para tirar ou regularizar o prazo para o título de eleitor aqui em São Paulo. Os cartórios funcionam em horário ampliado, das 9 da manhã até as 5 da tarde. Quem já tem biometria pode usar os serviços online. Já o atendimento presencial é obrigatório para quem vai tirar o primeiro título. O primeiro turno das eleições de 2026 será em 4 de outubro.
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1: Muito boa tarde para você. Termômetros marcando os 28 graus nesse momento aqui na Avenida Paulista. A gente tá de volta e ao vivo no 101.7. Alfa. A rádio mais ouvida de São Paulo, sempre com você.

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0: Aqui no 101.7 a gente trouxe a incrível cantora americana Toni Braxton ao som de Unbreak My Heart.
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0: Shopping Cidade de São Paulo recebe no segundo subsolo a exposição em realidade virtual chamada Notre Dame de Paris Sagrada e Eterna. A atração propõe uma imersão de 45 minutos pela história da Catedral Francesa, construída no século XIV. Com óculos de última geração, o público percorre diferentes períodos da Idade Média à reconstrução após o incêndio de 2019, explorando áreas normalmente inacessíveis. Para você ter mais informações, é só acessar o site que eu vou te passar, ó. espacoculturavr.com.br. A visitação pode ser feita de quinta a segunda-feira, das 10 da manhã até as 9h20 da noite.
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0: Capital Inicial em parceria com Zélia Duncan. Na música Eu Vou Estar aqui no 101.7 da Alfa FM. Muito obrigada, viu, pela sua companhia. Ótima terça-feira.
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1: Presidente Lula sanciona uma lei que endurece penas para roubo e furto de celulares e amplia punições para crimes virtuais como golpes e fraudes bancárias. A nova legislação cria tipos penais específicos, aumenta as penas e detalha condutas antes tratadas de forma genérica, com foco em crimes que afetam o dia a dia da população. A medida também reforça a prioridade do governo na área de segurança pública e deve entrar no debate das eleições de outubro. Bom, faltando 2 minutos para as 14h, eu sou a Nivien Reis, quero te agradecer pela companhia aqui na Alfa, tô indo nessa, volto amanhã às 10h e a Carla Rebelo já chegou e vai seguir contigo a partir de agora, hein? Excelente terça-feira para você.
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9: A gente começa com uma faixa que marcou o terceiro remake de Nasce Uma Estrela. Esse lançado em 2018 com protagonistas o Bradley Cooper, que também dirige o filme. Contracenando aí ao lado da Lady Gaga, ela quem canta Always Remember Us This.

Os clássicos têm espaço reservado aqui na sequência de classes. Spin a Ballet True, 2h21. Agora tem Silk Sonic. 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

Pretenders, Don't Get Me Wrong, 2h32, a gente ouve agora de 2006, do primeiro álbum lançado pelo Niles Barkley, Crazy. Eles que estão com um disco novo, recém-lançado, Atlanta, vale escutar.

0: Música que dá nome ao álbum lançado no ano de 2003. A gente ouviu New York City, da Norah Jones, encerrando essa sequência de classe. A próxima edição você ouve mais pro finalzinho da tarde, às 5.
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0: Donald Trump volta a endurecer o tom em relação ao Irã. O presidente dos Estados Unidos disse que o país deveria hastear a bandeira branca da rendição, mas afirmou que o regime iraniano seria orgulhoso demais para isso. A declaração foi feita nesta terça-feira durante conversa com jornalistas na Casa Branca. O presidente ainda destacou o bloqueio americano aos portos iranianos e disse que a medida está funcionando.
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0: 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A gente curtiu o som do Ocean Ela e Love Balloon, 3h21.
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0: A 8ª edição da Feira do Livro da Unesp já tem data confirmada. O evento vai acontecer entre os dias 13 e 17 de maio, no Memorial da América Latina. Reconhecida como uma das principais feiras editoriais universitárias do país, a iniciativa reúne editoras acadêmicas e comerciais com descontos mínimos de 50%. Além disso, a feira ainda conta com uma programação cultural gratuita com debates, lançamentos e encontros com autores. Para mais informações, acesse o site feiradolivrodaunesp.com.br.
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0: Nando Reis na programação da Alfa N. Faltam 20 para as 4, eu sou a Carla Rebelo, vou seguir contigo até as 7. 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
2: Você sabia que algumas raças de cães e gatos quase sumiram do mapa? O cão d'água português, por exemplo, era usado por pescadores em Portugal, mas quase desapareceu com o avanço da pesca industrial. Só não foi extinto porque criadores apaixonados decidiram preservar a raça. E até o presidente americano Barack Obama já teve um. Já entre os gatos, o azul russo e o chartreux francês também passaram por crises populacionais nas guerras mundiais. Hoje, graças ao trabalho de conservação, eles estão de voltas firmes e fortes. Se você gostou desse conteúdo, já aproveita e me segue nas redes sociais, Julinho Casares.
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0: Kiko Zambianchi com Rolam as Pedras, 4 em ponto. 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
0: Os brasileiros já economizaram cerca de 1 bilhão e 800 milhões de reais com as novas regras da CNH. Segundo o Ministério dos Transportes, a economia vem do fim da obrigatoriedade do curso teórico em autoescolas. Desde dezembro de 2025, o conteúdo pode ser feito gratuitamente, online ou por conta própria.
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0: Os sucessos que marcaram a época pra você aqui na programação da Alfa, como essa do Ice House, No Promises. 4:19.
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0: O Shopping Pátio Higienópolis promove uma oficina infantil especial para o Dia das Mães. Entre os dias 8 e 10 de maio, as crianças poderão personalizar um espelho artesanal como presente. A atividade é gratuita e estimula a criatividade com o uso de cores, texturas e formas, com apoio de monitores. A programação acontece no piso terraço, do meio-dia e 6 da tarde. Os ingressos devem ser resgatados pelo aplicativo Iguatemi One.
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0: Ordinary Alex Warren. Faltam 20 para as 5. 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

0: Dupla Charles and Ed transportando a gente pro começo da década de 1990 com Would I Lie to You, 5 em ponto.
1: 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Geraldo Samor na Alfa.
2: Eu sou o André Jankowski, repórter do Brasil Journal. A GameStop, símbolo das chamadas meme stocks, quer provar que ficou séria e está tentando fazer isso com uma aposta gigante. A empresa fez uma oferta de 56 bilhões de dólares para comprar a eBay e desafiar a Amazon no varejo digital. O movimento chama atenção porque a GameStop vale hoje cerca de 12 bilhões de dólares, ou seja, bem menos do que a própria eBay. Ainda assim, colocou na mesma proposta com um prêmio de 46%, combinando dinheiro, ações e um financiamento de 20 bilhões do TD Bank. Por trás da oferta está o plano do CEO Ryan Cohen de repetir a receita que aplicou na GameStop, cortar custos e buscar eficiência. A ideia inclui usar as lojas físicas da GameStop como pontos de retirada e verificação de produtos vendidos online pela eBay. A companhia analisa a proposta, mas Cohen já sinalizou que pode levá-la direto aos acionistas caso a proposta não vá para frente. O mercado reagiu com cautela e nem fãs da nova GameStop compraram muito a ideia. O investidor Michael Burry, por exemplo, disse que o preço é alto e pode até reduzir sua posição caso o negócio continue. 5 anos depois de virar febre entre investidores pessoa física, a GameStop tenta deixar o rótulo de meme stock para trás. Mas pelo tamanho da aposta, ainda precisa convencer que não é só mais um movimento impulsivo de Cohen, só que agora em escala bilionária.
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0: Que tal uma hora direto de música sem intervalos comerciais? É isso que você curte a partir de agora, com mais uma edição da Sequência de Classe. Ao longo dessa hora, vai passar por aqui Rita Lee com Mania de Você. Vai ter também Ed Sheeran, Paul McCartney ao lado do Michael Jackson e muito mais. Vamos começar indo pro Canadá em companhia do Michael Bublé. 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

O encontro de dois gigantes, Sir Paul McCartney e Michael Jackson, 666. 5h28 na sequência de classe, novos talentos da música, Ted Sims, God Went Crazy.

Grande sucesso, Whitesnake, Is This Love. São 5h43 aqui na sequência de classe. A gente recebe agora os Pet Shop Boys, Western Girls.

Obra-prima do Djavan, lançada em 1982 no álbum Luz, que contou com a participação do Stevie Wonder na gaita. E falando em Djavan, você não pode perder, ele se apresenta nos próximos dias 8 e 9 de maio no Allianz Parque com a sua turnê de Djavanear 50 anos, só sucessos. Com ele, eu fecho essa sequência de classe, logo mais às 7, você ouve a próxima.

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9: Entre as principais notícias do dia, os bancos que quiserem participar do novo Desenrola Brasil terão de aderir formalmente ao programa e cumprir contrapartidas definidas pelo governo federal. Entre as exigências estão a oferta de descontos entre 30% e 90%, juros limitados a 1,99% ao mês, além da limpeza do nome de clientes com dívidas de até R$100. Eu vou te falar já sobre a exposição Portais da Nina Pandolfo em cartaz no Farol Santander. Tem também a peça Madame Blavatsky, Amores Ocultos, que está no Teatro Estúdio. E ainda uma dica de hamburgueria que ganhou o título de segundo melhor hambúrguer do mundo. Tudo isso no nosso Alfa Ilustrada, que musicalmente abre com John Mayer, Heartbreak Warfare.

0: Original do Commodores, aqui na versão do italiano, Mario Beyond Night Shift. 6:12, hora da nossa primeira dica cultural de hoje. O Farol Santander segue com a exposição Portais, da artista Nina Pandolfo. A mostra ocupa 2 andares do prédio com pinturas, esculturas e instalações interativas que convidam o público a uma experiência sensorial. A proposta é explorar a ideia de portais como símbolos de transformação, conectando memória, imaginação e diferentes dimensões da experiência humana. Entre os destaques está uma grande instalação central em forma de árvore imaginária, além de ambientes imersivos e obras com as icônicas personagens da artista. Farol Santander funciona até às 20h.
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0: Barão Vermelho ao vivo por você, 6h19, um bom começo de noite.
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Adesso Sabrina Carpenter aqui no Alfa Lustrada. Mel Lisboa está em cartaz com o espetáculo Madame Blavatsky e Amores Ocultos. A peça traz a história da escritora russa Helena Blavatsky, cofundadora da Sociedade Teosófica, em um monólogo que mistura teatro e elementos de espiritualidade. Na trama, a personagem incorpora na atriz para contar sua versão dos fatos em um jogo entre ficção e realidade. Com o texto de Cláudia Barral, o espetáculo convida o público a mergulhar em uma figura controversa e marcante da história. A sessão hoje é logo mais às 8 no Teatro Estúdio e os ingressos estão disponíveis na plataforma Simpla.

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Fleetwood com You Weren't in Love. Faltam 10 para as 7. Vamos para a nossa última dica de hoje para te deixar com água na boca. A Holly Burger, localizada no centro da capital paulista, recebeu o título de segundo melhor hambúrguer do mundo pelo ranking internacional Burger Dudes. A lista avaliou quase 1000 hamburguerias em mais de 60 países e destacou o Brasil como um dos grandes nomes da gastronomia mundial. O destaque do cardápio foi o Pony Line, feito com carne dry-aged, cheddar e melaço de bacon, que chamou a atenção dos especialistas. A Holly Burger fica localizada na rua Dr. Cesário Mota Júnior, funciona

0: Let Her Go, Passenger, para fechar essa edição aqui do Ao Frustrada. Eu sou a Carla Rebelo, também tô indo nessa, eu volto amanhã a partir das 2. Quem já tá por aqui te acompanha é a Sandrinha de Carlo, começando o horário com mais uma edição da Sequência de Classe. Obrigada pela sua sintonia, até amanhã.
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3: Atenção, empreendedoras e empreendedores. Hoje e amanhã eu vou falar sobre um nicho a ser explorado por vocês. Hoje em dia, os tais minerais críticos virou um tema recorrente. O jogo de interesses econômicos e políticos também está provocando debates entre Estados Unidos, Rússia, China, Índia e Brasil. São minerais raros que precisam ser explorados com muito dinheiro. E onde está o nicho de mercado? Está nos lixos eletrônicos que produzimos todos os dias. Quem está atento e já investe na sua recuperação é a Índia. Nas fábricas, milhares de baterias descartadas correm nas esteiras até os trituradores. Tudo para recuperar minerais críticos essenciais e satisfazer as ambições geopolíticas por trás da inteligência artificial. Nós aqui já temos cooperativas que recolhem material eletrônico. No final do boletim eu vou dar um endereço em São Paulo, no bairro da Casa Verde. Enquanto isso, a Índia já extrai minerais usados em smartphones, aviões de combate, carros elétricos e aparelhos do dia a dia. As baterias contêm lítio, cobalto, níquel. Telas LED têm germânio. Placas de circuito concentram platina e paládio. Discos rígidos guardam terras raras. Agora anote o endereço que eu prometi. A Copper Mint fica na rua João Rude, 366, na Casa Verde. Agora anote o telefone, gente. 366-0849. Eles fazem retirada de grandes volumes. Isso é o que eu chamo de empreendedorismo do bem. Gera recursos e salva a natureza. E com certeza libera o nosso planeta. É ou não é? Eu espero você no meu Instagram, @crisarcanjo. E até a próxima.
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0: Excelente noite, boa terça-feira, dia 5 de maio já, hein? Passando muito rápido o ano, por aqui eu, Sandra de Carlo, tô junto com você. Vamos até a meia-noite hoje, viu? Juntos com o nosso By Night já já. E agora com a nossa sequência de classe, uma hora direto de música nessa edição. Tem Bruce Springsteen, tem Lady A, tem Mr. Big. Noite super gostosa aqui na Paulista, são 7h06. Eu já começo com a diva Diana Ross.

levada boa dele, Justin Timberlake, aqui na nossa noite, na nossa sequência de classe. Passou por aqui o Kellon Scott, que trouxe, né, pra gente relembrar e reviver a voz da Whitney Houston. I wanna dance with somebody. E por aqui a gente segue a sequência, são 7h47 com John Legend.

noite gostosa, hein? Entrando no clima já do By Night por aqui, fechando nossa sequência de classe, este clássico, que, claro, composição é da dupla genial, né? Michael Sullivan e Paulo Massadas. Roupa Nova gravou essa canção, aqui a releitura na voz dela, Roberta Sá e Pedro

0: fechando a nossa sequência de classe, tá chegando o nosso By Night. Ótima noite para você.
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0: E que trilha sonora, hein? Fala a verdade. Bom, a gente começa mais uma edição do nosso By Night com muito carinho, feito muito especialmente para você que segue junto com a gente. Pela frente tem dicas de show, tem teatro, tem cinema, é tudo isso aqui. E claro que a trilha sonora tá incrível. Pela frente tem Rick Astley, tem som nacional com Gilsons, Madonna. É Madonna que anunciou aí parceria com Sabrina Carpenter, viu? Lá no nosso Instagram você confere. Tem também som com Gloria Estefan, Lighthouse Family. E eu já começo muito bem com este grande sucesso da This Life.

0: Canções internacionais, nacionais, aliás, os grandes lançamentos também. Você confere só aqui em 101.7. Ó, trazendo duas dicas gastronômicas pro Dia das Mães. Tá chegando, né, domingo agora. O Amazô propõe uma celebração com identidade peruana autoral. É uma delícia, viu? Combinando lá referências amazônicas e também pratos especiais. É uma delícia, vale muito a pena a sua visita lá para você aproveitar e celebrar com a sua mãe. A casa tem duas unidades, uma em Higienópolis e a outra nos Campos Elíseos. Já no Itaim Bibi, o Marena Cucina oferece uma atmosfera inspirada com cozinha italiana elegante e clima acolhedor. Bom, recomendado aí pelo guia Michelin, né? O restaurante aposta em massa fresca, recheada e ingredientes sofisticados. Deu fome, né? Então, duas super dicas para você aproveitar.
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1: 8h33, boa noite.
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1: 24 graus aqui na Paulista, bora de By Night com mais música. 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Por aqui, Madonna.

Grandes sucessos internacionais e nacionais aqui na nossa noite, no nosso By Night. Boas dicas, ouve só, se você gosta de games, presta atenção nesta dica, viu? Próximo dia 9 de maio, a Orquestra Petrobras Sinfônica vai trazer aqui para São Paulo concerto multiplayer, lembrando as trilhas de clássicos dos jogos eletrônicos. Olha que bacana! Já pensou ouvir as músicas do Super Mario, por exemplo? Zelda, eu jogava muito, hein? Sonic também, saindo de uma orquestra. Seria bem legal, né? Isso vai acontecer, o concerto será no BTG Pactual Hall, antigo Teatro Alfa. Os ingressos estão à venda, você pode adiantar o seu na plataforma Simpla. Aproveite!

0: assistiu o filme Do It. Trilha sonora deste filme, viu? Hugh Lewis aqui com Gwyneth Paltrow. Bom, o By Night segue com muita música, muitas dicas pra você. Obrigada pela sua boa companhia.
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3: Há cerca de 3 anos, a senhora Mary Barra, CEO global da GM, deu uma senhora mancada e decidiu não passar pelos híbridos e pular direto dos carros a combustão para os elétricos. Uma decisão que prejudicou muito a marca, inclusive no Brasil, onde ela está atrasada na eletrificação de sua linha. Inclusive, falta um Chevrolet hatch compacto para brigar com os líderes do mercado. O Dolphin Mini ou o Geely X2. Solução? Bingo! Ela foi na China para trazer de sua parceira SAIC o compacto Bingo, com motor dianteiro de 100 cavalos e baterias que vão de 31,9 a 52,9 kWh.
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0: Ótima noite, obrigada, viu, pela sua boa companhia. Por aqui, eu, Sandra de Carlos, sigo com você em 101.7. Você segue com a Voz do Brasil, mas nas nossas plataformas digitais, o nosso By Night segue por lá com muita música. E 10 da noite, a gente volta ao vivo por aqui. 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